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0: céu.
1: Hoje eu te beijo e pronto.
2: Mais uma.
3: Mais uma que vai ficar gostosinha.
2: É contigo também.
4: Toca o pau, gato.
3: É pagonejo, pagonejo.
0: Assim, ó. Qual que é essa, gato?
3: Vem comigo, senhor.
0: Começa.

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0: Vai ver Goiânia, vai. De lá pra cá, pra ficar bonito. Quem gostou, bota a mão pra cima e faz muito barulho. Obrigado.
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0: Valeu, gente.
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0: Sucesso!
1: Se existe um menino que merece fazer sucesso, esse cara aqui, mais do que ele já faz.
2: Amém. Muito obrigado. Que felicidade ter vocês aqui, rapaz.
1: Deus abençoe.
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2: 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Tá com os fãs
3: chama.
2: Em São Paulo.
3: Chama, filho.
4: Isso é Samba Love, gente.
5: Samba Love na Ruazinha, Bunhosa e Mariano. Podia ser melhor?
6: Bom demais, filho.
5: Bora!

0: pagodinho, é nóis.
1: Edohara,
2: ele veio preparado, hein, menino?
1: Eles vieram de que jeitinho, hein?
0: Você viu o look do Menóis? Meteu?
2: É isso, demais, hein?

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se despedimos de todos vocês. Graças por sua presença. Que Deus abençoe a amizade que construímos acá nesta noite muito linda. Benza a Deus por trazer cada um de vocês para fazermos uma festa.

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0: Cadê o grito dos pagodeiros?
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0: Puta que pariu!
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0: Energia, alô, varões!
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só um pouquinho, porque um toque de gaita do Rio Grande merece um pandeirinho bem tocado. Por isso uma cordoninha de botão quando ronca, é? No Rio Grande Velho, a gente tem que trazer um pandeirinho daqueles apaixonados, assim. Um estilo meio bem campeiro, chega de bola e bola, chega de mexe e mexe. Vamos voltar às raízes e trazer de volta a tradição. Num toque de pandeiro e uma gaitinha.

0: camisa 10.
1: Angelim!
0: Tamo junto!
1: Tamo junto!
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0: aposta aí.
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3: Ao que dá cavaco!

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0: satisfeito, mas quero saber quem é que tá mandando aqui na festa do Pinhão. Lá no Rio Grande manda os homens.
1: E aqui também manda os homens.
0: Quem é que manda aí?
1: Aqui no Paraná manda os homens. Lá na minha casa também quem manda é o homem. E agora aqui hoje eu vou mostrar pra você
0: não tô te ouvindo, fala de novo.
1: Que quem manda aqui são os homens, eu vou mostrar pra você.
0: Tá,
1: escuta aqui.
0: Deixaram a mulherada pra mim. Deus do céu.
1: Eu vou convocar todos os homens presentes nessa festa agora. Pra nós mostrarmos uma vez por todas que as mulheres são bonitas, também cantam bem, mas os homens gritam mais forte do que as mulheres. Só! Ah não, vamos ver então! Só os homens agora comigo cantando em a rua assim!
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0: Quem vocês acharam, mulherada? Olha, realmente vou vir embora pro Paraná. Aqui quem manda é a mulherada, olha só. Quer, eu vou te mostrar agora. Seguinte, mulheres, moças, mocitas, moçonas, mulheres, vocês sabem que vocês são as coisas mais importantes na nossa vida. Eu vou me ajoelhar aqui agora. Mas o seguinte,
1: não,
0: eu quero ver só vocês, mulheres, dando um grito de guerra, mais um grito bem forte. Para nós tapar de vez a boca desses homens aí, para mostrar que as mulheres estão tomando conta do mundo. Só as mulheres gritando comigo!
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0: Tivesse! Eu não sei, diz que tinha homem por aí.
1: Realmente.
3: Deu problema.
0: Deu Mas problema. Você sabe que as mulheres não são assim tão má. As mulheres vão dar uma chance pra vocês, homens, que estão fracos na barbaridade. Vocês, homens, querem gemer por baixo ou gemer por cima? Fazer o contrário, eu já caí preconceito. Quero ver as mulheres gritando e os homens gemendo que perderam. Todo mundo junto, assim!
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só na base do pandeiro. Vamos cantar com o Minuano. Eu vou dançar. Tá bonito. Mais uma vez.

0: Somos fãs pra caralho.
1: Não vou dar conta de terminar o DVD.
0: Porra, que alegria.
1: Eu não vou dar conta de terminar esse DVD, como é que faz?
2: Não, mas não veio pra atrapalhar, não, mano.
0: Que Deus abençoe muito vocês, velho. Muito, muito, muito.
1: Cara, esses caras aqui são fodas na vida de Diego Vitor Hugo. É sem palavras pra esquecer. Aí. Nós merecemos e o Berlândia também merece ter isso aqui.
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0: Obrigado, Diego. Vitor Hugo.
1: Obrigado, Bruno Marrone, por aceitar o convite e cantar essa moda linda com a gente.
2: Alô, meninos. Sucesso pra vocês.
1: Ô, moçada.
3: Obrigado a vocês, viu?
0: Muito obrigado.
3: Obrigado mesmo.
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pagode inteiro. Ah! Vem! Salve Arlindo Cruz.

0: podre.
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0: João Gomes, MC do Juan, palmas, faz barulho aí!
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0: Alguém apaixonado aqui em Cuiabá hoje? Alguém sofrendo de amor? Você que veio pra cá tentando esquecer aquela pessoa e ainda não conseguiu. Vou dar um conselho de amigo. Se fosse eu ligava pra essa pessoa agora, essa hora. Ligava, deixa de orgulho besta. Ligava e falava assim: amor, tô morrendo de saudade de você. Não é porque eu tô no show do Cristiano Araújo não, mas se você quiser a gente casa, a gente namora. Se nada der certo, a gente só beija na boca gostoso mesmo, vira só um rolo. Mas fica comigo. Eu aceito ser apenas seu caso definido.

0: Obrigado, meu Deus. Obrigado, Pai. Te amo.
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que eu vou fazer. Galera, é isso aí. Olha só, veja bem. DVD do Tim Barbaridade. Outro momento melhor não poderia ser. Eu quero deixar registrado aqui. Meninas, prestem muito bem atenção no que eu vou dizer agora. Eu fiz uma grande descoberta. É verdade. E os homens vão concordar. Toda mulher aqui nessa noite de hoje, a partir de agora, se considere absolutamente e totalmente gostosa! E agora, a gente vai deixar registrado de vez esse hino de nós mulheres. Chegou a vez de nós darmos o nosso troco. E toda mulher que se disser gostosa nesse momento, vai jogar a mão pra cima assim comigo. Joga a mão pra cima!

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1: Essa aqui é um ditado que diz: se você não cuida, ó, cuidado, viu?

0: Cuidado, ó. Cuidado, viu?
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Atenção todos os canalhas nesse momento. Vamos cantar bem alto. Somente aqueles homens bons de cama, aqueles que se intitulam canalha de verdade. Venham comigo.

0: Marcelo.
1: Fico aqui paradinho, né?
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3: Essa música é pra galera que tem a junta mole. Bem.

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1: Seja bem-vindo ao Rádio Rural, dicas e notícias da terra. Hoje, vamos compartilhar uma dica de manejo de gado que pode ajudar a melhorar a eficiência reprodutiva do seu rebanho. Você sabia que o monitoramento do ciclo estral das vacas e a utilização de técnicas de inseminação artificial podem aumentar a taxa de concepção e reduzir o intervalo entre partos? Ao identificar o momento ideal para a reprodução e utilizar materiais genéticos de qualidade, é possível melhorar a qualidade do rebanho e aumentar a rentabilidade.

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1: Você sabe como que as mariposas, as borboletas, você sabe como que elas nascem? Você já deve ter visto um casulo. Ele tem a forma de um cilindro, parece assim um zeppelin. E ele fica penduradinho. E na ponta deste casulo tem uma abertura muito pequena. E a borboleta, a mariposa, ela fica dentro do casulo como se estivesse em gestação. Quando se cumpre os dias para que a borboleta saia do casulo, ela força aquela pequena saída que parece apertada demais para um corpo tão grande. E com muito sacrifício, a mariposa, a borboleta, sai de lá de dentro. Mas é uma operação trabalhosa, custosa, sacrificada. Quando a mariposa, a borboleta, consegue sair, ela voa repentinamente e sai voando. E se você observar um casulo vazio ou um casulo cheio, você vai ver que os dois são exatamente iguais. Não há nem vestígio de que dentro daquele casulo havia um ser tão bonito e com asas tão grandes quanto uma mariposa. Um homem, uma vez, ele pegou um casulo que estava no seu quintal e ele vendo que muito breve iria sair uma borboleta dali, ele pegou o casulo e levou para dentro de casa. Ele falou, eu quero observar o nascimento desta borboleta. E com ansiedade ele ficou esperando. Passou um dia, passou outro dia e nada. Mas ele continuava observando e o casulo continuava cheio, isto é, a mariposa não saiu de dentro. Quando ele percebeu contrações no casulo, ele falou, ah, a borboleta agora vai sair. E ele ficou uma manhã inteira esperando que a borboleta saísse por aquele pequeno orifício. Mas por mais que a mariposa se esforçasse, ela não conseguia sair dali de dentro. Então ele pensou, ah, eu acho que porque eu tirei o casulo do quintal, o casulo deve ter ressecado e agora a pobre mariposa está com dificuldade de sair dali de dentro. Então ele pegou uma tesoura, uma pontinha bem afiada, e com a ponta da tesoura ele abriu um pouquinho mais o orifício do casulo e assim a mariposa saiu rapidamente de lá de dentro. Mas a mariposa que estava saindo do casulo e ele observando o casulo sobre a mesa, ele viu que a mariposa saiu e começou a rastejar. E nada das suas asas se abrirem. E ele ficou esperando que finalmente ela abrisse as suas asas e voasse. Mas aquilo jamais aconteceu. Enquanto aquela mariposa viveu, ela jamais experimentou as alturas. Ficou com as asas atrofiadas e rastejando. Mais tarde ele descobriu por que o casulo tinha um orifício tão estreito, tão pequeno. Aquele casulo com orifício pequeno

ele tem a função de forçar as asas da mariposa e ativar a circulação dos vasos que estão na asa. Ou seja, a fricção, o esforço que a mariposa faz para sair daquele casulo, de um orifício tão pequeno, é uma massagem nos vasos da asa que ativam uma espécie de circulação e a asa se transforma, se fortalece e assim dá condições para a mariposa voar. Quando a gente vê uma pessoa sofrendo, a gente tem vontade de ir lá e resolver o problema. Deixa comigo, eu te ajudo. Às vezes nós ficamos tão compadecidos que se dependesse somente da gente, não haveria sofrimento sobre a terra. Se dependesse da gente, não haveria ninguém triste, não haveria ninguém desempregado, não haveria ninguém com fome, não haveria ninguém doente, não haveria ninguém infeliz. Porque a gente gostaria de resolver tudo isso. Mas, semelhantemente àquele casulo com orifício apertado, que tem a função que dar asas à mariposa, também o sofrimento e a luta que você está passando nada mais faz do que te fortalecer e te preparar para conquistas maiores e para voos mais altos. Você sabe por que a pipa sobe? Você sabe por que o papagaio voa? Porque o vento é contrário. Você sabe este sofrimento, esta luta, esta dificuldade que você está passando? Na verdade, está te fortalecendo, ativando os vasos, enrijecendo os músculos, fortalecendo os ossos, fortalecendo a alma, o espírito. A cada dia que passa, você está mais forte. A nossa vida aqui nesta terra é um casulo com um orifício difícil de completar a passagem. Nós somos como um verme nesta terra, mas nós não vamos rastejar. Nós criaremos asas e voaremos como águias. No Evangelho, na primeira carta de Paulo aos Coríntios, capítulo 15, versículo 42, diz assim: semeia-se o corpo em corrupção, ressuscitará sem corrupção, incorruptível. Semeia-se em ignomínia, se ressuscitará em glória. Semeia-se em fraqueza, ressuscitará em vigor. Eu quero que você saiba disso. Deus não vai preparar uma vida melhor para você só depois da tua morte, mas é que mesmo nestas lutas, nestes sofrimentos, Deus está valorizando o teu caráter, a tua personalidade, te fortalecendo e fazendo de você um futuro vencedor.

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2: Sabe o que significa Deus te abençoe? Quando alguém diz Deus te abençoe, não está apenas desejando a você o melhor, mas está também, assim, ajudando a atrair favores do Criador para a sua vida. Aquelas palavras, elas não são ouvidas só por você, mas pelos anjos do Senhor, que ouvem o pedido. Deus abençoe aquela pessoa. E os anjos, então, eles correm para que aquela pequena prece chegue rapidamente até o céu e atinjam o coração de Deus. A Bíblia, ela diz em Lucas 1,48 que abençoado é quem abençoa. E aí, então, é que se inicia o maravilhoso processo da lei do retorno. Pois quando você abençoa alguém, o próprio Deus, ele se encarrega de abençoar você. E é nesse momento que começa outro processo de multiplicação de bênçãos. Aqueles que estão ao seu redor, eles se beneficiam dessa bênção também. E aí você percebe o quanto é verdadeiro o que está escrito em Provérbios 18, 20 e 21. Quando diz que a língua tem poder sobre a vida e sobre a morte. Com as suas palavras você pode levantar ou derrubar, motivar ou desanimar. Com as suas palavras, você pode construir ou destruir. Com o que você diz, você pode amaldiçoar ou abençoar alguém. Consciente disso, comece a vigiar o que você fala, não deixando mais o inimigo usar as suas palavras. Use as suas palavras para edificar os seus filhos, o seu cônjuge, a sua família, os seus amigos. Quer a gente perceba ou não, as nossas palavras, elas afetam o futuro das pessoas que a gente ama, das pessoas que estão à nossa volta, para o bem ou para o mal. Quando você diz algo ao seu filho como, filho, eu te amo, você é especial para mim, eu te admiro, eu acredito em você. Essas não são só palavras apenas bonitas, mas você também está assim derramando bênçãos sobre a vida dele. Quando você diz ao seu cônjuge algo como, eu te admiro, meu bem, eu agradeço por tudo que você faz, você é um presente de Deus na minha vida, você é incrível, sabe? Essas não são só palavras românticas. Você está assim, é deixando o seu cônjuge saber o quanto você o aprecia. E ao mesmo tempo, declarando o favor de Deus sobre a vida dele ou dela. E como no mundo espiritual, a lei do retorno é uma das leis mais poderosas que existem, tudo isso voltará a você, em forma de filhos mais seguros e confiantes, um cônjuge mais carinhoso e amoroso. Mesmo que você não saiba, você é um influenciador do futuro das pessoas na sua casa, à sua volta, na sua família. Tenha sempre a responsabilidade de abençoar essas pessoas com as suas palavras. Nesse momento, eu creio que o Espírito de Deus está aqui comigo. E eu tenho certeza que está aí, ó, com você, que está ouvindo essa mensagem. Eu quero aproveitar esse momento e pedir então para que Deus toque o seu coração. Que traga todas as respostas às dúvidas que você tem na sua vida. Que promova a vida dessa pessoa, que traga a cura e a libertação. Em nome de Jesus eu te peço, que Deus, ele te abençoe.
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5: Fala aí, gente boa! Estamos chegando com o Baú Sertanejo! Eita, coisa boa! É sempre aqui com você, Diogo Ferrari, com você, onde você estiver, na segunda-feira que inicia a partir de agora. Estamos chegando com mais um Baú Sertanejo. Como é que foi seu fim de semana? Foi bom? Bacana, então! Começamos a partir de agora com o Baú Sertanejo!

0: Queria ver com a galera. Gera, vamos ver a galera, quer ver? Pra ver se vocês estão afinadinhos, só o refrão sem a banda aqui, só vocês.
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0: O Sertanejo, sempre com as melhores pra você aí de todos os tempos. Não sai daí não, depois do intervalo a gente volta.
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2: 5:32.
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0: com as melhores pra você, onde você estiver. A gente volta daqui a pouquinho, é só tempo de tomar uma água e a gente volta.
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2: 5:51.
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0: Eita coisa boa, Mauro Sertanejo, levando pra você os melhores de todos os tempos. Não sai da sintonia, já já tem mais pra você.
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2: 6:08.
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0: Estamos de volta com o Baú Sertanejo.

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0: O sertanejo, uma sequência melhor do que a outra aqui pra você ouvir, curtir e relembrar. Daqui a pouco tem mais, não sai daí não.
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2: 6:27.
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6: Bem-vindos ao Rádio Rural Dicas e Notícias da Terra. Hoje vamos explorar uma curiosidade ambiental que nos mostra como a agrofloresta pode ser uma alternativa sustentável para a produção de alimentos. Você sabia que a agrofloresta combina árvores, arbustos, culturas agrícolas e criação de animais em um mesmo sistema produtivo, promovendo a diversidade e a resiliência dos ecossistemas? Além de aumentar a produtividade, a agrofloresta contribui para a conservação do solo, a proteção da biodiversidade e a mitigação das mudanças climáticas. Vamos investir na agrofloresta como uma forma de produção alimentar mais sustentável e resiliente. Até o próximo Rádio Rural. Dicas e notícias da terra.
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0: Estamos de volta com o Baú Sertanejo, trazendo para você as

0: Isso é Baú Sertanejo no seu rádio, não sai da sintonia, já voltaremos com mais.
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2: 6:45.
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6: Estamos de volta com o Baú Sertanejo.

0: Obrigado, Gil.
1: Obrigado, Eduardo Costa.
0: Obrigado, Chico Rei. Obrigado, Paraná.
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1: Bom dia, tá no ar o seu café com notícia. Aqui a informação chega quentinha, antes mesmo do primeiro gole. Eu sou a Joyce e fico com você até as 8 horas da manhã, trazendo as primeiras notícias do dia. Para participar, 47992-67938. Aqui tu vai ter previsão do tempo, trânsito, fofoquinha e as melhores notícias do domingo, da segunda-feira de manhã. E a gente já vai começar com uma notícia triste para nós brasileiros. E ontem foi o dia em que o Neymar iniciou no mesmo estádio em que ele anunciou a sua aposentadoria. Foi um momento muito emocionante ver o Neymar abaixado, orando e chorando. E a gente tem certeza que ele deu o seu máximo dentro daquilo que ele podia. Mas o restante da seleção parece que não estava com a mesma garra. E a gente vai falar sobre isso na hora do futebol. Vamos começar com a previsão do tempo, que hoje tá com aquele gostinho de amargo, né? Muito bem, e nesse exato momento são 14 graus. A máxima será de 19 e a mínima será de 11. Ali para as 13 horas a gente tem uma precipitação e vai se iniciar uma chuvinha ali pelas 13 horas da tarde, que é a previsão de hoje, com chuva. Amanhã, terça-feira, máxima de 18 graus, tempo limpo. Quarta-feira, 20 graus, tempo limpo. Quinta-feira, 22 graus, tempo limpo. Sexta-feira, 23 graus, tempo limpo. E no sábado, dia 11, a máxima será de 19 graus. E chuva, com sol, com nuvem, com vento, com tudo que tem direito. Vamos lá para o meu mapa especial, para a gente entender um pouquinho como vai ser o dia hoje. Bom, agora nesse exato momento é 13 graus aqui em Blumenau. E aí a gente tem as precipitações e as condições climáticas de hoje. A gente tem aqui uma queda de temperatura moderada até a região de Vitor Meireles, Rio do Sul. Pega bem próximo ali a Indaial. Vai cair um pouquinho a temperatura ali, a gente tem essa previsão, climinha de inverno agora, né? E as temperaturas nas cidades próximas são de Timbó, 13 graus, Rodeio, 13 graus, Ilhota, 14 graus, e aí a gente tem Gaspar com 14 graus, ali no Varno Alto também 13 graus, e toda a região mais ou menos com essa mesma temperatura. Itapema, Balneário Camboriú, também 14 graus. Porto Belo e minha lindíssima Bombinhas, também 15 graus. Todo mundo com a mesma temperatura. Mas aí a gente tem a precipitação e a gente tem aqui na região de Gasparinho Central, Faxinal do Boz, Varno Alto, Ribeirão Santa Bárbara, Apiúna, essa região a gente tem uma precipitação um pouquinho moderada. O que é moderado, Joyce? É de 30 a 60 milímetros ou de 60 a 90 milímetros, naquele horáriozinho que eu dei para vocês ali da

0: conferir no nosso radar aqui, mas realmente essa precipitação aí é válida, realmente é essa região aí que vai ter essa maior queda de chuva. Por enquanto a gente não tem nenhuma previsão de trovoada ou chuva mais forte, então vamos aguardar o decorrer do dia. Amanhã a gente volta com mais previsão do tempo, agora a gente vai de música.
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1: Nossa magnífica Rita Lee, maravilhosa. Bom, e uma aeronave caiu no rio, em Nova York, com 8 pessoas a bordo. Um hidroavião foi obrigado a amarrar no rio, a bordo, e seguiam com cerca de 8 pessoas e todos estão sãos e salvos. Que bom, né? E polêmicas em torno da Oktoberfest não param de surgir e durante a divulgação da maior festa alemã das Américas, vimos novamente uma composição de assuntos relevantes para a sociedade e várias novidades para atrair o público e tornar um evento ainda mais aprazível, né? Familiar, aconchegante, seguro. Houve até divulgação e questionamento sobre a preocupação com El Niño, mas, né, muito pouco. Mas, novamente, o que vem à mente é a despreocupação com o trânsito na cidade. Sem qualquer demérito a ninguém ou objeção a ações realizadas, até porque a Oktoberfest, há alguns anos, tornou-se um dos melhores eventos do mundo. É apenas um questionamento dirigido de nós para o poder público, sociedade, imprensa e qualquer pessoa que possa contribuir para esse debate. Afinal, todos podem se identificar, mas com uma atração ou outra, mas há uma única certeza em comum, todos os envolvidos no evento. Todos utilizarão o trânsito para chegar aos pavilhões e voltar para suas casas. A Oktoberfest é uma das festas mais seguras nos quesitos furto. Com certeza, isso não tenho o que dizer. Mas será que não chegou a hora de darmos um passo além e voltarmos nossa atenção também para o que acontece com os participantes antes e depois da festa? Como chegam, como retornam e se fazem isso com máxima segurança? Seja pela eficiência ou pelo conforto, principalmente pela segurança, esse tema merece maior destaque. Quem está dentro da Vila Germânica quer estar ali. Já no trânsito, até quem não participa da festa acaba sendo envolvido, seja porque precisa alterar a sua rotina ou a sua rota, ou por causa do fluxo de veículos e pedestres. Muito bem, muito importante essa colocação referente à Oktoberfest. O cenário desde, vamos lá, 95, que foi... Eu tenho um trauma de 95 ali, 97, não lembro muito bem. Eu e minha mãe dentro do carro, era tanta gente na Rua 7, em frente ao Blue Pizza ali, naquela região, era tanta gente que o pessoal passava e balançava os carros no meio da via. E eu lembro perfeitamente da minha mãe e eu estarmos sozinhas dentro do carro e os caras abrirem a porta do carro para entrar dentro do carro. Então, assim, eu sei que isso não acontece hoje, mas não é impossível. Não é impossível. Então, realmente, isso é uma preocupação que deve ser levada a sério, que realmente a Secretaria de Segurança, o CETERB, a Polícia Militar... Tem que ter um maior engajamento quando for o período de Oktoberfest. Vou dar um exemplo para vocês. Ontem, a rua Kurtiering foi tomada na frente do Shopping H. E teve um carro que saiu do estacionamento e queria passar. Pelo que eu entendi, a rua inteira não estava fechada. Estava só ali da frente do Town House até a esquina da Floriano Peixoto. Aquela outra região do Shopping H, a rua não estava fechada. E o cara tinha que passar por ali, por onde que ele iria passar? Pela contramão para receber uma multa pelas câmeras? Então, as pessoas não deixaram ele passar e alguns espírito de porco, começaram a gritar: balança o carro, e era um senhor de idade. Então, assim, as pessoas instigam e o pessoal bebendo, e várias pessoas lá começaram a sacudir o carro com o cara dentro. Eu não vi um agente da GMT. Eu não vi um policial militar. Teve briga, teve essa situação, teve gente sacudindo aquelas barras de ferro. Se aquilo ali caísse em cima de alguém, machucava. Eu não vi ninguém para fazer a segurança das pessoas. Ninguém durante o Jogo do Brasil. E isso me deixa indignada, porque não é porque é o Jogo do Brasil. É pela segurança das pessoas. Infelizmente, nem todo mundo ali estava com boa intenção. Nem todo mundo ali estava preocupado com o jogo. Então, realmente, a gente vê como essa falha é muito comum aqui na nossa cidade. Vamos de música!

0: Voltamos! Vamos dar uma animada aqui que hoje o clima tá tenso com essa derrota aí do Brasil. Mas vamos lá. Vamos lá. Erro em placa levanta dúvidas sobre uma obra de 74 milhões aqui em Santa Catarina. Essa placa fica em Rio do Sul e indica obras da ampliação do sistema de esgoto. Bom, o consórcio Drilling Adrimar, com recurso da Caixa Econômica Federal, Casan e Prefeitura de Rio do Sul. A obra seria uma complementação da primeira etapa e causou um certo burburinho na cidade, porque ao exibir a placa, enganaram o brasão de Rio do Sul e botaram de Barra Velha. O erro repercutiu nas redes sociais e gerou questionamento sobre o motivo da confusão. Um erro dessa placa em Rio do Sul também causou ali em Barra Velha uma certa... Pô, será que era pra cá ou era pra lá mesmo? Então ficou essa dúvida, a população ali em Rio do Sul, sob a Companhia Catarinense de Águas e Saneamento, a empresa responsável pelas obras, e Rio do Sul, mas ela também atuava em Barra Velha, o que acabou gerando a confusão na sinalização dos canteiros. Bom, e agora vamos para um assunto rapidinho, deixa eu ver aqui um assunto rapidinho. As fanfarras das escolas municipais homenageiam a seleção brasileira em Dayal. A apresentação foi no Parque Hart, reuniu estudantes de 8 escolas da rede municipal e foi no domingo de manhã que eles fizeram essa linda homenagem para a seleção brasileira. Muito bem, legal. As escolas que participaram foi a MUL de Baixa, Mário Bonese, Leopoldo Simão, Encano Central, Arapongas, Bombeiro Cívico Helga Hittner, Juvenal Carvalho e professora Úrsula Krieger. Tá escrito Krieger, mas fala Krieger, né? Muito bem, parabéns a todos que fizeram essa homenagem. Fanfarra é uma coisa espetacular. Vamos de música, daqui a pouco eu volto com mais treta.
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Voltamos e voltamos para falar que a vara da Fazenda Pública da comarca de Jaraguá do Sul condenou ex-agentes públicos e particulares por improbidade administrativa em ação que apurou irregularidades na realização da 21ª Schützenfest em 2009. Entre os condenados está a ex-prefeita Cecília Conel, além dos ex-gestores municipais, um empresário e a empresa responsável pela organização do evento. As sanções incluem suspensão dos direitos políticos, proibição de contratar com o poder público e ressarcimento dos danos causados ao erário. A gente espera muito que aqui em Blumenau logo aconteça isso, né?

kit danificado da Mega Sena gerou disputa pelo prêmio de 29 milhões e virou caso de polícia no Mato Grosso. Uma operadora do caixa afirma que pagou por jogo que apresentou falha na máquina. E o proprietário do estabelecimento alega que o bilhete defeituoso pertence à empresa. Lógico que pertence. A ex-funcionária da lotérica em Sinop, no Mato Grosso, e um impasse envolve o prêmio de 29 milhões, correspondente a uma das apostas vencedoras de um sorteio realizado em agosto de 2023. Atualmente, a ex-colaboradora e o marido respondem como réus por furto qualificado, enquanto o ex-patrão pleiteia a titularidade do valor. O caso teve início no dia 12 de agosto de 2023, no fim do expediente da lotérica, onde Clarice Simon trabalhava como operadora de caixa. Durante o atendimento a uma cliente, a impressão de uma aposta falhou e danificou levemente o comprovante. Conforme os relatórios de investigação, Clarice registrou um novo jogo com os mesmos números para entregar à cliente, que levou o comprovante regular e recebeu sua fração do prêmio dias depois. Às 13 horas e 5 minutos daquele sábado, as câmeras de segurança registraram o momento em que a operadora guardou o bilhete danificado em um cofre desativado, utilizado pelos funcionários como armário, antes de encerrar o expediente. O concurso daquela noite dividiu o prêmio total em 116 milhões entre quatro ganhadores: Fortaleza, Uberlândia e Sinop. Treta, hein, gente? Pelo amor de Deus. Vamos de música! Também com valor desse, né? Não tem como não brigar.

Ah, que tristeza, minha gente. Que tristeza. Que dia triste ontem para a seleção brasileira. Ontem a Inglaterra ganhou do México de 3 a 2. O Brasil perdeu para a Noruega de 2 a 1. E Portugal venceu a Croácia. E o que que a gente vai ter agora? O que que vai acontecer? Bom, vamos atualizar vocês. Hoje a gente tem um clássico a partir das 16 horas, Portugal de CR7 e Espanha. Não, Portugal não é do CR7, né? É da Espanha. Estados Unidos e Bélgica às 21 horas. E amanhã, o que que a gente vai ter? Bom, amanhã a gente tem que esperar o encerramento das chaves para ver o que que vai acontecer. Deixa eu até dar uma olhada aqui nas chaves para a gente ver a classificação. Como é que tá a classificação da Copa do Mundo? Vamos lá, vamos ver aqui. Estados Unidos e Bélgica. E aí a gente tem aqui chaves. Vamos lá. Meu Deus, quando eu vejo que o Brasil não passou a Noruega. Mas eu já esperava, né? A gente vai ter agora Argentina e Egito. México, Inglaterra. Inglaterra passa para frente. Suíça e Colômbia também a gente já teve aqui. Vai ter ainda, né? Estados Unidos e Bélgica, Portugal e Espanha. Aqui, entre Paraguai e França, Canadá e Marrocos, já temos França e Marrocos aí para as quartas de final. E também Noruega e Inglaterra para as quartas de final. Isso é o que tem de chave, né? Para a gente acompanhar. E o Brasil realmente deu adeus ao sonho do Hexa. Eu particularmente já imaginava, né? Porque o Brasil ele não tem a mesma garra que os outros times tiveram. Todos os jogos da os oitavas de final que eu acompanhei, todos foram terríveis. Os times batalharam, correram atrás, não desistiram até o último minuto. E o Brasil foi um time apático no campo, não corria atrás da bola, não tentava. E realmente, eu não sei o que acontece. Eu acho que talvez eles não tenham noção do peso que a camisa brasileira tem. E Portugal e Espanha se enfrentam aí nas oitavas de final da Copa do Mundo, nessa segunda fase das chaves. E aí nós vamos ter um embate também entre Portugal, Espanha, Estados Unidos e Bélgica. E o Neymar, aos 34 anos, anunciou imediatamente sua aposentadoria. Acabou. Ele que tem 34 anos, Santos, não conseguiu evitar a derrota para a Noruega nas oitavas de final e deixou claro após a partida que sua carreira na seleção havia chegado ao fim. Neymar ainda converteu um pênalti nos acréscimos, seu último toque na bola como jogador da seleção brasileira. E isso foi extremamente emocionante. E não vou dar bola porque vocês estão falando nas redes sociais que ele não podia ter agido daquele jeito, não podia ter se comportado daquela forma. Ele pode tudo sim, ele é um menino Ney, ele é o nosso camisa 10. Ele é o cara. O cara tá inchado, com o joelho torto, todo cheio de remendo. Ele é o cara. Aos 34 anos, jogar do jeito que ele joga. Eu duvido tu que tá aí nas redes sociais metendo pau nele, se tu consegue fazer melhor. E aí entra também aquela coisa assim, né, de político se meter em futebol, né, pré-candidato, Renan Santos falando besteira em rede social, deputado federal falando

besteira do Neymar em rede social. Quem são vocês? Quem são vocês na fila do pão para falar sobre o Neymar? Ninguém tem o direito de falar sobre o cara. Tô revoltada. Revoltadíssima. Bom, agora a gente vai falar sobre os nossos jogos aqui da nossa região. E aí nós vamos falar sobre Metropolitano e Caravaggio, que ficou 2-1. O Metropolitano acabou ganhando o jogo. E a gente também teve jogo do Blumenau contra o Fluminense. Ficou empatado em 1-1. Deixa eu dar uma olhada quais são os próximos jogos aqui. Bom, Blumenau e Juventus vão jogar dia 8. E o Metropolitano joga no dia 12 contra o Tubarão. Exatamente. E nós vamos ouvir música agora para depois eu voltar e falar sobre polêmica.

0: Eu sou defensora do menino Ney, né? Eu tô revoltada, gente, com o que eu tô lendo nas redes sociais. Pessoas que não têm capacidade de correr 10 metros xingando o Neymar. Ah, gente, não consigo não, tá? Não consigo não. Bom, gato de energia revela laboratório sofisticado com 187 pés de maconha aqui em Blumenau. A plantação de maconha foi apreendida pela Polícia Civil no bairro Itopava Norte, aqui em Blumenau. Denúncias anônimas de uma ligação clandestina de energia elétrica levaram a Polícia Civil a encontrar essa estufa com 187 pés de maconha no bairro Itopava Norte. Isso aconteceu na sexta-feira. A plantação foi encontrada em um imóvel na rua Ernesto Pires, com iluminação adaptada e climatização mantida 24 horas por dia. A Polícia Civil descreveu o espaço como um sofisticado laboratório indoor, com alto consumo de energia e abastecimento por fraude de rede elétrica. Por volta das 14 horas, os policiais civis foram até o imóvel e localizaram o cultivo da droga. A casa estava vazia no momento da ação. Até o momento, não foi possível identificar os responsáveis pelo laboratório, segundo o delegado Rodrigo Reitz. A Polícia Civil recolheu toda a maconha e instaurou o inquérito para identificar o proprietário ou locador do imóvel e a pura autoria dos crimes relacionados ao cultivo de droga e ao furto de energia elétrica. Rapaz, hein? Bichão! Que loucura, hein, galera? Já pensou tu fazer uma denúncia anônima de roubo de energia elétrica? E aí a polícia vai lá, chega lá, tem uma estufa com 184 pés de maconha sendo cultivados em Blumenau. Blumenau não é mais a mesma faz tempo, hein, gente? Faz muito tempo. Bora de música!
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0: Voltamos e vamos falar com o Neri, que tá nas ruas de Blumenau para falar sobre o trânsito. Então nós vamos ver o que será que o Neri vai trazer de novidade do trânsito pra gente.
1: Bom dia, Joyce, ouvintes da Rádio Mais Blumenau. Estamos chegando aqui no Café com Notícias para falar de trânsito para você nesta segunda-feira, dia 3 de julho de 2026. Temperatura marcando 12 graus, friozinho gostoso, né, Joyce? Vamos falar com você que está ligado com a gente na Itapava Central, bastante trânsito intenso na Pedro Zimmermann, Gustavo Zimmermann, sentido centro. Você que está passando na região do Terminal do Aterro, bastante congestionamento ali nas proximidades. Também aqui, Ponte do Salto, a região do Salto Norte ali, também na Rua Bahia, Escola Agrícola, também pessoal do Bairro da Velha, bastante trânsito intenso na região do Bairro da Velha. Você que está no Garcia, Rua Amazonas, com bastante movimento nesse momento. Também na Hermann Rucher, você que está aí vindo da República Argentina, trânsito parado na região da Ponte dos Arcos até chegar próximo ao centro. Beira Rio, congestionamento constante. A Avenida Rua 7 de Setembro também, com bastante movimentação intensa nesse momento. E a gente fala também, você do bairro Fortaleza, aí na Francisco Valde, que bastante trânsito aí na região, principalmente próximo ao terminal. E depois, pegando a alça de acesso aí à Via Expressa, Ponte do Tamarindo, trânsito parado também ao chegar aí na perto da rodoviária, nesse trânsito intenso de segunda-feira. Semana começando com bastante movimentação de trânsito. Aqui na Rádio Mais Blumenau, você fica bem informado. É isso para hoje, Joyce. Um abraço e até amanhã.
0: Muito bem, obrigada, Neri, pelas informações do trânsito. E nós vamos falar também sobre outras atualizações. Os moradores da Rua Progresso cobram uma solução para os alagamentos em Blumenau. A prefeitura afirma que o projeto para substituir a drenagem está em fase de orçamento. Gente, mas assim, né? Em fase de orçamento? Isso já era para estar resolvido há muito tempo. Porque os moradores da Rua Progresso, ali na região sul de Blumenau, cobram essa solução para os alagamentos há muito tempo. O problema tem provocado prejuízos aos moradores e aos comerciantes da região. Um dos moradores ali, o Hamilton Goulart, que é proprietário de uma agropecuária ali na Rua Progresso, afirma que os alagamentos são frequentes e causam um transtorno para os comerciantes, para os clientes, para as pessoas que moram ali. Então, realmente precisa ser feito algo na região da Rua do Progresso, aliás, não só ali, né? A gente tem Nereu Ramos, esquina com a Coronel Vidal Ramos, que alaga na Pandiaca Lógeras, ali naquela região. Temos Almirante Tamandaré, Rua São Paulo, são sempre os mesmos locais que alagam. E realmente precisa ser feito uma drenagem nas bocas de lobo, precisa ser feito algo. Faz muito tempo que acontece o mesmo problema nas ruas e a gente tem chuva vindo aí. Então nós precisamos realmente que a prefeitura dê uma aceleradinha nesses processos aí e ajude a população. Bora de música, daqui a pouco a gente volta.
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0: Voltamos e voltamos para falar que uma estudante foi atingida no rosto por disparo de arma de pressão numa escola aqui em Blumenau. E dois estudantes foram encaminhados à delegacia de polícia civil. Isso aconteceu lá no bairro Badenfurt, aqui em Blumenau. A ocorrência foi registrada pela polícia militar às 20 horas e 59 de sexta-feira. E segundo a PM, a guarnição foi acionada pelo Centro de Operações Copom para atender inicialmente uma ocorrência de lesão corporal leve, dolosa e dano. No local, os policiais constataram que o incidente envolveu três estudantes em uma sala de aula. De acordo com os relatos colhidos, um dos alunos levou uma arma de pressão dentro da mochila e a exibiu aos colegas. Durante o manuseio do objeto, um segundo estudante engatilhou a arma e efetuou o disparo na direção do aluno. Meu Deus do céu, né, gente? Não dá pra entender. Aí vem me dizer que não precisa de segurança em escola, que não precisa fazer revista, essas coisas assim. Precisa, sim. Precisa. Bom, e uma notícia que eu recebi ontem de fontes não mensuráveis, digamos assim, que o processo de cassação do vereador suspenso, Almir Vieira, foi liberado pela justiça. Então, a continuação da comissão processante vai dar andamento para o processo de cassação do vereador Almir Vieira aqui de Blumenau. A gente espera que todos os vereadores participem e realmente façam jus a esse processo, já que o vereador é acusado de rachadinha, corrupção ativa e lavagem de dinheiro. Bora de música, daqui a pouco eu volto pra me despedir.
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Bom, o que tudo indica, recebi a notícia agora, parece que Galvão Bueno também realmente desistiu, né, de narrar os jogos, vai realmente se aposentar. Então essa é a notícia aí do nosso último bloco do Café com Notícias. Não esqueçam de participar pelo 47992-67-9038. Eu agradeço a companhia de vocês. Eu sou a Joyce, fiquei até agora aqui com vocês. Esse foi o nosso programa um pouco xoxo, capenga, desanimado, depois do Brasil ter perdido nas oitavas de final. Mas uma coisa é certa: o Brasil é o único país que tem o humor que tem, a garra que tem, a soberania que tem. Nós temos uma população alegre, batalhadora, que não desperdiça nenhum momento o festejo, né? O festejar, a alegria. A gente tem isso na gente. E não é uma Copa do Mundo que vai fazer a gente desanimar. Agora

esse. Obrigada, galera. Vamos à nossa última musiquinha. Agradeço a companhia de vocês.

Esse foi o Café com Notícias. Eu me despeço por aqui e volto amanhã com mais notícia, mais fofoquinha, mais coisinhas aí por baixo dos panos para contar para vocês. Brigadão, um beijo grande e até mais. Fui!

0: Hoje dessa segunda-feira, fica triste não, tá chegando mais um campeão de audiência aqui na Mais Ouvida. Coloque Deus à frente de tudo, que com ele tudo dá certo, você sabe disso. É, a partir de agora, tem aí mais um campeão de audiência, então não sai daí não, tá chegando mais um líder aqui na Mais Ouvida.
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3: Confira hoje o que acontece na novela do SBT. Hoje, dia 6 de julho, Fani diz a Ana que ainda falta uma surpresa e que Nando tomou uma decisão. Isabela se zanga ao ver que Yolanda e Ramona sairão de casa. Ana diz a Fani que, ao invés de estar desfrutando o momento, está se sentindo muito culpada. Johnny comemora com Jennifer e suas amigas a permissão para o funcionamento do Polydance Workshop.
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4: Até já.
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2: Olá pessoal, muito bom dia, sejam todos muito bem-vindos ao programa Adrenalina de hoje com o Jonatas Gonçalves. Tá começando, bom dia!

0: você que não tem tempo pra pensar, porque pensar exige tempo e você já tem que enfrentar o dia.
1: Bom dia pra você, tô chegando! Bom dia a todos!
2: Bom dia!
1: Jonatas Gonçalves está chegando no Adrenalina na sua manhã. Onde quer que você esteja na audiência, em casa, no carro, no trabalho, no celular, na internet, nos sítios, nas chácaras, nas fazendas, nos ranchos, nos condomínios, nas cidades adjacentes e sim com vizinhanças a nossa. Excelente manhã, muito bom dia pra você.
2: Bom dia!
1: É o nosso programa que tá começando.
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1: é o Adrenalina chegando.

Dizem que se a mulher é boa, é mulher brava. Então a minha é melhor do mundo, hein? Lowbat, e aí? Sua mulher é brava? Presta atenção nessa.

0: E aí, sua mulher é brava com Lombetti? A melhor sequência musical tocando das antigas. Aquele sucesso que foi bom, toca de novo aqui pra você.
1: 8:33.
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7: Hoje na novela A Nobreza do Amor, você acompanha que Salma se desespera com o estado de saúde de Tônio

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1: Hoje na novela A Nobreza do Amor, você acompanha que Salma se desespera com o estado de saúde de Tônio e Fátima repreende a filha. Mirínio provoca Lúcia Álica. Bartô procura Viriato com um pedido inusitado. Manuel beija Ana Maria e afirma que a pedirá em namoro para sua família.
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6: Oi. Bom dia.

0: Boa noite, Uberlândia! Faz barulho aí, Uberlândia, que eu quero ouvir!
1: Que coisa linda, galera!
0: Obrigado!
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0: eu também tô ligada.
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2: Um pagodinho das antigas. Uma das vozes mais conhecidas no mundo. Zeca Pagodinho. Deixa a vida me levar.

0: O que Deus me deu, deixo a vida me levar com Zeca Pagodinho na programação. Gostou? Depois do intervalo tem mais.
1: 8 horas e 54 minutos.
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7: Tá no ar o resumo da novela Coração Acelerado para hoje, dia 6 de julho. Agrado, Eduarda e Leandro decidem retomar a parceria musical. Todos chegam para o Festival de Sucos do Zuzanete, sem saber que Osmar se esconde na cozinha amando de Zilar. E Thalita chega ao bar de Zuzu e Janete. Osmar sabota apenas um tipo de suco feito por Janete e Zuzu. E Zilar e Rony se irritam. Eu volto já já com muito mais. Continue aqui.
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0: 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Bom dia!

Pra você que tem um bom gosto musical e gosta de curtir sucesso das antigas, dos anos 90, Ed Mota, colombiana. Você lembra dessa?

0: matar saudades com músicas das antigas. Ed Mota, Colombiana. Essa daqui foi bem longe, hein? Espero que você esteja gostando da nossa programação. Se gostou, compartilha para os seus amigos que a gente está aqui todo dia com muito sucesso. Assim, um brinco só de música.
1: 9:15.
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7: Voltamos com o resumo de novelas.
8: Tá no ar então o resumo da novela Quem Ama Cuida para hoje, segunda, dia 6 de julho. Liris comenta com Adriana que poderá deixar a prisão em breve. André e Dora se beijam durante o ensaio. Otoniel diz a Adriana que Elisa foi diagnosticada com fibromialgia. Carolina e André ganham o concurso de dança. Esse foi o resumo de novelas de hoje. Amanhã tem mais. Fica aí.
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0: um pagodinho pra gente curtir neste dia gostoso. Inimigos da HP, sou teu. Pagodinho pra gente pagodear no dia a dia. Depois do intervalo tem mais, tá?
1: 9:34.
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0: está no ar. Chama todo mundo aí que hoje bomba, hein?
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0: Tá no ar a edição do Sequência Especial do Ouvinte. Tava ansioso pra gente se encontrar de novo. Bom, pra seleção musical do ouvinte de hoje, trouxe três músicas pops internacionais, masculinas, cantores renomados, músicas que bombaram no mundo inteiro. Eu vou tocar um pedacinho de três músicas, aquela que você gostar mais, você vota aqui no WhatsApp da rádio, tá? Se ela for a mais pedida, te prometo que ela toca inteira no próximo bloco. Começa!
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0: pop internacional aqui na seleção musical do ouvinte com Jonatas Gonçalves. Pra tocar inteira a volta, essa é a segunda, beleza? Never say never.
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0: Quase perto do início dos anos 2000. Justin Timberlake, dentre vários sucessos do artista, que também é ator de cinema.

0: Mode com Justin Timberlake na terceira e última da seleção. E aí, beleza? Tudo jóia? Tá curtindo? Tá gostando? Compartilha pros seus amigos, tá? Recapitulando.
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0: É, hoje vai ser difícil, hein? Já tem muita gente mandando zap pra gente aqui na rádio, já votando na música vencedora. Bom, recapitulando, três músicas da seleção musical do ouvinte, sendo a primeira de George Sparkston com Chris Brown, Nowhere. Segunda, Justin Bieber, Never Say Never. E a terceira e última, de Justin Timberlake, Run Girls Around. Uma das três vai tocar inteira, capricha no voto, porque depois do intervalo já te atendo, tá bom?
2: 9:53.
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5: Soja do Paraguai caminha para safra recorde enquanto o clima pressiona milho. A safra Paraguai influi nas decisões de mercado do Brasil. Dessa vez, qualidade pressiona também mais que volume. O Paraguai deve encerrar um ciclo 2025-2026 com a maior safra de soja de sua história. Enquanto o milho safrinha entra em uma fase de maior atenção por causa do risco de perda de qualidade dos grãos.
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0: 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Prazer em fazer Seleção parte da sua manhã.
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2: Justin Timberlake, Run and Girls, I'm Run.

0: barulho pra Diego Arnaldo, vai.
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0: os batimentos aumentam.
1: Ah, aqueles sucessos que todo mundo conhece, que tem aquela introdução linda, a gente se identifica, né?
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1: Kelly Smith, era uma

0: Raquel Smith. Grandes sucessos no seu dia a dia, do jeitinho que todo mundo gosta de cantar. Daqui a pouco, depois do intervalo, a gente continua, tá? Segura aí.
1: 10 horas e 15 minutos.
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4: Brasil atinge cota de importação de carne bovina para a China. Com isso, o país deixa de exportar o produto sem tarifa adicional aos chineses. O frigorífico brasileiro atingiram também a cota de exportações de carnes para a China de forma integral nesse fim de semana. Com isso, o Brasil deve parar de exportar até que o país asiático escolha pagar por uma taxa de compra do produto.
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1: O Nacional, Banda 1120, Sei Que É Você. Ah, essa música tem uma letra tão bonita. Cante com a gente.

0: Banda 1120. Acredite em mim, acredite em nós de novo. Banda 1120 na nossa programação. Gostou? Depois do intervalo tem mais, tá?
1: 10 horas e 34 minutos.
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4: Tarifaço de Trump. Brasil terá 11 setores do agro em audiência nos Estados Unidos. Os setores tiveram até o dia 1º de julho para encaminhar a argumentação por escrito, que será a base da leitura da apresentação hoje, segunda-feira, dia 6 de julho. Às vésperas, o Escritório de Representantes do Comércio dos Estados Unidos para debater as tarifas comerciais do governo de Donald Trump pela sessão 301, o setor produtivo afina a argumentação que levará Washington. O foco é no impacto econômico para tentar convencer os americanos que, com matérias-primas brasileiras sobretaxadas, inclusive a inflação, com certeza vai pesar muito mais no bolso do americano.
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5: Código de Defesa do Consumidor estabelece um prazo legal de garantia de 90 dias para produtos duráveis. Quando o produto apresenta algum tipo de problema dentro do prazo de garantia, o cliente pode pedir a reparação do erro, que deve ser feito em até 30 dias.
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Agora tem aquele nacional bem gostoso, bem light, na voz de Maria Gadu, Ximbalaê. Lembra dessa? Recordar é viver, porque música boa não tem.

0: Timbalayê, Maria Gadu, o melhor dos anos 2000.
1: Timbalayê, toda vez que vai pousar. 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
0: E aí, tá curtindo? Fique ligado na sintonia da nossa rádio, porque depois do intervalo tem muito mais músicas pra você.
2: 10 horas e 54 minutos.
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6: O governo federal anunciou o Plano Safra 2026-2027 para agricultura empresarial com recursos de 525,1 bilhões de reais e taxas de juros entre 8% e 12,5%. O anúncio, no entanto, não foi recebido com entusiasmo pelo setor. Para Igor, presidente da Associação Brasileira do Agronegócio, o plano ficou além do que o setor estava esperando.
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2: Dez horas e 58 minutos.
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14: E hoje nós vamos falar da dupla Guilherme e Santiago. Essa daqui é boa, hein? Guilherme Santiago é uma dupla sertaneja brasileira formada pelos irmãos Erickson Cardoso Rosa, o Guilherme, e Hugo Reis Rosa Santiago, naturais de Goiânia, Goiás, conhecidos por seu carisma e repertório diversificado, eles conquistaram destaque no sertanejo moderno, misturando romantismo e músicas animadas. A dupla começou a carreira nos anos de 1990, apresentando-se em bares e pequenos eventos. O primeiro álbum foi lançado em 1994, mas o reconhecimento veio com o álbum E Daí, no início dos anos 2000, que trouxe maior visibilidade para os irmãos. Guilherme e Santiago acumularam uma série de hits que marcaram sua trajetória, como E Daí, Azul, Me Esqueça, Jogado na Rua, Que Vontade Dá, e por aí vai. É muita lista de músicas. Essas músicas o consolidaram como uma das duplas mais populares do sertanejo universitário. A dupla é conhecida pelo seu estilo versátil, que combinam músicas românticas com faixas animadas e dançantes. Essa diversidade os tornou favoritos tanto para baladas quanto para momentos emocionantes. Guilherme e Santiago receberam diversos prêmios ao longo da carreira, e seus shows são conhecidos pela energia e a...

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0: Danilo e Davi.
1: Faz barulho, gente!

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2: 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Ah. 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

0: Daniel Santana!
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0: Danilo Davi.
1: Faz barulho, gente!

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2: 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Ah, se liga aí, ó.

0: Carlos Santana.
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1: Opa, estamos chegando com mais um programa Linha do Tempo, eu sou o BJ e é um prazer, uma alegria imensa estar com você e ter a sua audiência onde quer que você esteja. Obrigado, viu, pela sua companhia, pela sua sintonia. Vamos começar o programa de hoje? Já tá tudo pronto aí? Então vamos com as primeiras músicas no programa Linha do Tempo de hoje.

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1: Essa é pra machucar, hein, companheiro?
2: Essa é violenta, hein?
1: Você tá doido.
2: Composição do Bruno César, Christian Ribeiro e Michel Alves.
1: Alô, meus irmãos da caneta.

0: Vamos juntos, firmes e com vontade de ouvir as melhores músicas no programa Linha do Tempo. Uma breve paradinha, daqui a pouquinho tem mais.
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2: 1:16.
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0: Aqui você curte as melhores, hein, gente? Que bom estar com você aqui, tocando as músicas que você gosta de ouvir, aquelas que você sempre curtiu. E aí, tá em casa? Onde é que você tá? Tá no trampo hoje? Tá curtindo o dia, curtindo a vida com os melhores momentos? Toma aí junto com você também, levando emoção através das melhores músicas. E, evidentemente, músicas tocam a sensibilidade. As românticas, as dançantes, as vibrantes, as antigas, as atuais. Linha do Tempo, toca o que te toca. Vamos nessa! Com mais aqui na sua

0: Jackson. Obrigado, Zuri!
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1: E aqui você curtiu as melhores no primeiro bloco. Vamos ali no intervalinho rapidinho. Já já tem mais.
2: 1 hora e 46 minutos.
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1: Legal demais, não é? As melhores rolam por aqui, você curte por aqui no programa Linha do Tempo. Vamos ouvir mais? Vamos nessa!

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1: Boa tarde, minha gente linda. Eu sou a Ellen Palacios e já estou por aqui. Começa agora o seu show.

0: Dá tempo de tomar uma água, mas fica por aqui, viu?
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3: 2:22.
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0: Tô de volta. Bora continuar com o nosso Show da Tarde.
8: Pega essa moda aí.

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1: meus queridos Guilherme Santiago.
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4: Essa aqui é pra machucar o coraçãozinho de vocês, hein?
5: Ai, meu Deus.
6: A gente não tinha combinado isso, Bruno.
4: Ah, cara, agora segura a pressão, olha só.

0: Segura aí rapidinho, que eu já volto com mais Show da Tarde.
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2: 2:48.
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0: Sai pra lá, seu louco.
1: Pausa rapidinha pra recarregar, mas não desgruda. O Show da Tarde já volta com muito mais som top.
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4: 3 horas e 15 minutos.
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1: A disputa tá só começando. Primeira música já rolou. Vamos de segunda. Qual você prefere? Um ou dois?

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1: É hora da última concorrente. Música 3 chegando e você já pode definir sua campeã.

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1: Você ouviu os trechos das três músicas concorrentes. Agora é com você. Escolha a música 1, 2 ou 3 no WhatsApp da rádio.
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3: 3:59.
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0: Chegou a hora da verdade. A mais votada pelo público foi essa. Toca inteira agora.

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0: Aqui é Ellen Palacios, no comando do Show da Tarde. 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
2: 4:21.
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0: Tá no batidão!
1: E Guilherme Benu! Obrigado, gente.
2: Obrigado, gente.
3: Senhoras
2: coisa linda.
3: Senhores, uma salva de palmas para Guilherme Benuto.
0: Muito obrigado.
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5: Olá, torcida.

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0: senhoras e senhores!
1: Coisa linda!
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4: 4 horas e 42 minutos.
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2: Olha eu aqui de novo. Bora seguir nessa tarde maravilhosa.

0: Muito obrigado. Obrigado, BC. Obrigado, Camboriú.
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0: Obrigada, amor do Suel.
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0: Foi uma tarde incrível juntos. Fica o meu carinho e o convite para voltar amanhã.
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2: Luiz Roberto detalha tratamento pesado contra o câncer. Priorizei continuar vivo. Bem, disse portanto ele. Narrador e número um da Globo, Luiz Roberto, encarou aí um árduo tratamento contra uma neoplasia cervical. A condição de saúde que o tirou da Copa do Mundo de 2026 exigiu uma mudança de última hora nos planos após ser descoberto em um exame de rotina. Durante, portanto, a participação no especial com Domingão com o Hulk ontem, o jornalista detalhou a luta contra a doença e como tem encarado o período longe das cabines.
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7: Eba, eba, eba! Mais um fim de tarde tá começando pra você. Muito prazer, turma. Que saudade. Como é bom estar juntos. Juntos mais uma vez para desfilar o filé da nossa programação. Eu sou o Ramos Neto e a gente está começando o programa que só toca as campeãs do nosso dia. Agradecendo sempre você que participa, você que pede a sua música pelo WhatsApp, você que liga para a rádio, você que entra aí nas redes sociais. Toca minha música! A partir de agora, então, a gente vai tocar, mas vai tocar só as campeãs, as mais pedidas do dia, porque tá no ar. Fim de tarde!

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0: vem se agasalhar.
1: Esse é o Fim de Tarde, o programa mais ouvido, mais agradável de todo fim de tarde pra você. A gente só toca as campeãs, as mais pedidas do dia. E a gente continua já já.
2: 5:21.
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4: Bastidores. Quando voltar ao ar no próximo domingo, dia 12, após uma pausa programada para a Copa do Mundo, o Em Família com Eliana estará diferente. A principal mudança envolve justamente o elemento que marcou a estreia da atração em março. A competição musical entre famílias brasileiras deixará de ocupar o centro do programa para dar espaço a um novo quadro de humor e desafios físicos. O Investidamente, que estreia em 26 de julho.
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1: Fim de tarde de volta, tocando só as mais pedidas de hoje pra você.

0: legal jantar com meu cachorro. Fiquei com ela, tá tudo certo.
1: Chama, cara.
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0: ou não é uma música mais bonita do que a outra? Só tem as mais pedidas desfilando aqui no nosso fim de tarde, que continua já já pra você.
1: 5:42.
2: Bastidores. Left declara que Denilson atrapalhou transmissão do SBT ao vivo. Fica no seu, disse portanto ele. Um crossover inesperado entre SBT e Globo aconteceu nesse último domingo, algumas horas antes do jogo do Brasil e Noruega, ao comentar aí a preparação para o confronto ao vivo, né, na Globo. Denilson acabou vazando no aquecimento feito nas redes dos Abravanel. Em tom de brincadeira, Thiago Leifert reclamou com o invasor da concorrência. Quer dominar todos os canais? Durante o torcida SBT, Mauro Naves apareceu no campo do estádio dando detalhes sobre a seleção brasileira. Enquanto isso, Denilson estava no ar com o Domingão do Hulk fazendo o mesmo.
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7: 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Pense se quiser.
8: Onde será que está a surdez? Qual o problema de sua esposa? Perguntou o médico. Doutor, ela não ouve quase nada. Então o senhor vai fazer o seguinte: antes de trazê-la até mim, faça um teste para facilitar o diagnóstico. Sem ela olhar, o senhor a certa distância fala em tom normal até que perceba que distância ela consegue ouvi-lo. E quando vier, disse o médico, dirá que distância o senhor estava quando ela o ouviu. Está certo? Certo, combinado então, doutor. À noite, quando a mulher preparava o jantar, o marido

0: estava quando ela o ouviu, está certo? Certo, combinado então, doutor. À noite, quando a mulher preparava o jantar, o marido decidiu fazer o teste. Mediu a distância que estava em relação à mulher e pensou: estou a uns 15 metros de distância, vai ser agora. Maria, o que temos para o jantar? Não ouviu nada. Então aproximou-se a 10 metros. Maria, o que temos para jantar? Novamente não ouviu nada. Então aproximou-se uns 5 metros. Maria, o que temos para jantar? E o silêncio continuou. Por fim, agora a menos de 1 metro de distância da esposa, volta a perguntar: Maria, o que temos para o jantar? Maria, então, responde, meio que sorridente: frango, meu bem. É a quarta vez que te respondo. Como percebem, muitas vezes achamos que o problema ocorre com os outros, quando na realidade o problema é nosso, só nosso. Achamos que Deus não ouve nossas orações, mas quando nos aproximamos dele, percebemos que o erro sempre esteve em nós por não ouvirmos o que ele diz. No Salmo 81, verso 8, Deus está declarando: ah, se o meu povo me ouvisse, como tudo seria diferente. Claro, como tudo seria melhor. No livro do profeta Isaías, capítulo 1, verso 3, o Deus Todo-Poderoso chega a dizer que até o boi, o jumento, conhecem a voz de seu possuidor, mas seu povo não conhecia sua voz. Ei, a questão não é pedir para Deus falar, mas procurar ouvir o que ele já está falando. E você? A que distância está de Deus?
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3: Fim de tarde de volta e a gente segue por aqui tocando as mais pedidas de hoje pra você.

0: de idade.
1: Oi, me responde. Você tá aí? O que que tá acontecendo?

0: noi. Tchau. Fica com Deus.
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É segunda-feira. Bandas e Companhia no ar, comigo Nando Pinheiro. Um prazer imenso estar junto com você no comando dessa nave com o melhor das bandas do Sul. As músicas que se destacam no Sul do nosso Brasil, que tem uma cultura particular, e músicas que são um verdadeiro sucesso. Aumenta o volume para mais uma edição de Bandas e Companhia.

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1: 6:18.
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0: É muito bom ter você na sua rádio preferida. 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Aumenta o volume porque tem mais, tem muito mais sucessos pra você.

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1: 6:34.
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0: Bandas e Companhia. Bandas e Companhia tocando o que há de melhor pra você. De volta aqui, Nando Pinheiro. Vem que tem músicas de bandas, vem que tem as melhores da regionalidade do sul do Brasil. Bandas e Companhia, vamos conferir as próximas músicas.
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9: 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Sensacional, Edgar Lazo de Oliveira. Grita com ele,

0: E aí, tá gostando da nossa programação? Espero que sim, ó. Daqui a pouco eu estou de volta com mais Bandas e Companhia. Não saia daí! 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
1: 6:52.
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0: Opa, de volta aqui com Nando Pinheiro, no programa que você já sabe, já conhece e curte, Bandas e Companhia, porque aqui a música não para.

0: curtindo a nossa programação Bandas e Companhia com a apresentação de Nando Pinheiro. Deixa eu tomar uma aguinha ali, é coisa rápida. Daqui a pouco eu volto trazendo só as melhores. 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
1: 7:08.
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4: Bandas e Companhia, tocando o que há de melhor pra você. De volta aqui, Nando Pinheiro. Vem que tem músicas de bandas, vem que tem as melhores da regionalidade do sul do Brasil. Bandas e Companhia, vamos conferir as próximas músicas.

0: E aí, tá gostando da nossa programação? Espero que sim. Ó, daqui a pouco eu estou de volta com mais Bandas e Companhia. Não saia daí! 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
1: 7:27.
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0: Opa, estamos de volta para mais sucessos aqui para você. Músicas de bandas. O que há de melhor no mundo da música? No sul do Brasil, essa cultura rica, Bandas e Companhia. Vamos já dar início à nossa próxima sequência. Confira aí.

0: Somente as melhores. Fica ligado que daqui a pouco eu volto com muito mais sucessos aqui. 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
1: 7:45.
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9: Todo fandango tem peão, todo fandango tem guria, mas só quando se abre a cordiona é que a sala se tapa de alegria, meu companheiro.

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1: Estamos juntos para mais uma viagem, para mais um programa Delivery Musical. Tudo bem, gente boa? A partir de agora, as entregas chegam até você, onde quer que você esteja. Acione os controles e vem comigo. Eu sou o BJ.
2: Roseli de Araçatuba. Ofereço para minha irmã, lá no Vilela, e para todos que estão ouvindo.

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0: Sensacional.
1: Aninha, muito obrigado, viu?
2: Pois é, temos que dar uma paradinha, mas a gente volta já já, viu? Porque o delivery é assim, vai ali, abastece e volta rápido.
3: 8:20.
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7: Aqui é Dinho Ribeiro de Cipó, Bahia. Quero oferecer para todos os moradores da nossa cidade, para todos vocês aí, um beijo.

0: meus queridos Jorge Matheus,
1: meus queridos Guilherme Santiago.
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0: programa Delivery faz uma paradinha rápida e volta já já.
1: 8 horas e 38 minutos.
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6: Você sabe como que as mariposas, as borboletas, você sabe como que elas nascem? Você já deve ter visto um casulo. Ele tem a forma de um cilindro, parece assim um zeppelin, e ele fica penduradinho. E na ponta deste casulo tem uma abertura muito pequena. E a borboleta, a mariposa, ela fica dentro do casulo como se estivesse em gestação. Quando se cumpre os dias para que a borboleta saia do casulo, ela força aquela pequena saída que parece apertada demais para um corpo tão grande. E com muito sacrifício, a mariposa, a borboleta, sai de lá de dentro. Mas é uma operação trabalhosa, custosa, sacrificada. Quando a mariposa, a borboleta, consegue sair, ela voa repentinamente e sai voando. E se você observar um casulo vazio ou um casulo cheio, você vai ver que os dois são exatamente iguais. Não há nem vestígio de que dentro daquele casulo havia um ser tão bonito e com asas tão grandes quanto uma mariposa. Um homem, uma vez, ele pegou um casulo que estava no seu quintal e ele, vendo que muito breve iria sair uma borboleta dali, ele pegou o casulo e levou para dentro de casa. Ele falou: quero observar o nascimento desta borboleta. E com ansiedade ele ficou esperando. Passou um dia, passou outro dia, e nada. Mas ele continuava observando e o casulo continuava cheio, isto é, a mariposa não saiu de dentro. Quando ele percebeu contrações no casulo, ele falou, a borboleta agora vai sair. E ele ficou uma manhã inteira esperando que a borboleta saísse por aquele pequeno orifício. Mas por mais que a mariposa se esforçasse, ela não conseguia sair dali de dentro. Então ele pensou, eu acho que porque eu tirei o casulo do quintal, o casulo deve ter ressecado e agora a pobre mariposa está com dificuldade de sair dali de dentro. Então ele pegou uma tesoura, uma pontinha bem afiada, e com a ponta da tesoura, ele abriu um pouquinho mais o orifício do casulo e assim a mariposa saiu rapidamente de lá de dentro. Mas a mariposa que estava saindo do casulo e ele observando o casulo sobre a mesa, ele viu que a mariposa saiu e começou a rastejar e nada das suas asas se abrirem. E ele ficou esperando que finalmente ela abrisse as suas asas e voasse. Mas aquilo jamais aconteceu. Enquanto aquela mariposa viveu, ela jamais experimentou as alturas. Ficou com as asas atrofiadas e rastejando. Mais tarde ele descobriu por que que o casulo tinha um orifício tão estreito, tão pequeno. Aquele casulo com orifício pequeno, ele tem a função de forçar as asas da mariposa e ativar a circulação dos vasos que estão na asa

asas da mariposa e ativar a circulação dos vasos que estão na asa. Ou seja, a fricção, o esforço que a mariposa faz para sair daquele casulo, de um orifício tão pequeno, é uma massagem nos vasos da asa que ativam uma espécie de circulação e a asa se transforma, se fortalece e assim dá condições para a mariposa voar. Quando a gente vê uma pessoa sofrendo, a gente tem vontade de ir lá e resolver o problema. Deixa comigo, eu te ajudo. Às vezes nós ficamos tão compadecidos que se dependesse somente da gente, não haveria sofrimento sobre a terra. Se dependesse da gente, não haveria ninguém triste. Não haveria ninguém desempregado. Não haveria ninguém com fome. Não haveria ninguém doente. Não haveria ninguém infeliz. Porque a gente gostaria de resolver tudo isso. Mas, semelhantemente àquele casulo com orifício apertado, que tem a função que dar asas à mariposa, também o sofrimento e a luta que você está passando, nada mais faz do que te fortalecer e te preparar para conquistas maiores e para voos mais altos. Você sabe por que a pipa sobe? Você sabe por que o papagaio voa? Porque o vento é contrário. Você sabe este sofrimento, esta luta, esta dificuldade que você está passando? Na verdade, está te fortalecendo, ativando os vasos, enrijecendo os músculos, fortalecendo os ossos, fortalecendo a alma, o espírito. A cada dia que passa, você está mais forte. A nossa vida aqui nesta terra é um casulo com um orifício difícil de completar a passagem. Nós somos como um verme nesta terra, mas nós não vamos rastejar. Nós criaremos asas e voaremos como águias. No Evangelho, na primeira carta de Paulo aos Coríntios, capítulo 15, versículo 42, diz assim: semeia-se o corpo em corrupção, ressuscitará sem corrupção, incorruptível. Semeia-se em ignomínia, se ressuscitará em glória. Semeia-se em fraqueza, ressuscitará em vigor. Eu quero que você saiba disso. Deus não vai preparar uma vida melhor para você só depois da tua morte, mas é que mesmo nestas lutas, nestes sofrimentos, Deus está valorizando o teu caráter, a tua personalidade, te fortalecendo e fazendo de você um futuro vencedor.

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4: 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Estamos de volta no seu rádio com mais músicas do Delivery Musical. De